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5: 21 horas e 11 minutos.

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4: Vinte e uma horas e 55 minutos.
5: Boa tarde.
6: Boa tarde.
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9: 22 horas e 43 minutos.

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6: 23 horas e 22 minutos.

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4: 23 horas e 57 minutos.

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5: Meia-noite e 30 minutos.

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0: 6:51.
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0: 7:29.
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0: Sete horas e 30 minutos.

0: Bom dia, Pelotas, muito bom dia à comunidade pelotense. Quando são exatamente 7 horas e 32 minutos, estamos dando início com o programa Comunidade Campeira deste sábado, 1º de agosto de 2026. Com apresentação e programação aqui na Rádio Com 104.5 de Jaime Camargo e José Luiz de Moraes. Bom dia, Zé.
1: Bom dia, Jaime. Bom dia, prezados ouvintes. Mais uma vez, com satisfação, estamos aqui, já chegando no 1º de agosto de 2026, trazendo os nossos cantadores do Rio Grande, lembrando sempre que esse programa também premia os nossos ouvintes com um sorteio de 1 quilo da erva nativa, pura erva nativa, que a gente vai fazer o sorteio quase no finalzinho do programa. Então a gente já está começando o nosso encontro hoje, lembrando que você pode então acionar ali o celular 991-870505, 991-870505, Jaime. Vamos começar então com a parte musical do nosso encontro de hoje.
0: Vamos dando então seguimentos na programação da 104.5 com Comunidade Campeira, então, que vai ao ar todos os sábados a partir das 7 horas e 30 minutos. Até as 9 horas, né? Vamos então recordando, Zé, se tu me permite, com Nelson e Janete, Preciso Falar Contigo. Depois aí tu roda uma pra nós aí, né? Vamos aí, depois da tua música, Zé, vamos com o Gonzaga dos Reis, Presília da Querência.
1: Muito bem, então vamos começar trazendo
0: Nelson e Janete.

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0: são 7h45, a temperatura 19 graus e 6 décimos, umidade relativa do ar 81%, sensação térmica 19 graus e 8 décimos. Muito bom dia para todos e todas que estão conosco. Um abraço especial para a Mamaia, está desde cedito já ligado na nossa Rádio Com lá em Santa Vitória do Palmar. Uma saudação também para o nosso amigo Celso Bonoff na feira, cedito já de madrugada, ele sai das casas e já está ali na Praça Dom Antônio Zátera aí curtindo o nosso programa. Daqui a pouco chega os demais amigos e amigas para as compras do sábado aí na feira, produtos, né, hortifruti, granjeiros de qualidade. Fala em qualidade, Jaime. E essa erva pura seiva, a seiva da nossa cultura, a erva nativa, um quilo que você, amigo ou amiga, vai levar, né, se for o felizardo ou a felizarda no sorteio de hoje. Mais um presente do nosso amigo Sandro, representante da erva mate seiva pura, aqui no nosso encontro de todos os sábados, Comunidade Campeira, que vai seguir com mais música. Tem o destaque agora ou é comigo aqui, o Jaime?
1: Enquanto eu vou ouvindo aqui, Zé.
0: Certo. Então tá, não vamos perder tempo, então, proseando com o Jaime, que está já ajeitando ali o outro computador para tocar mais umas gaitas. Eu vou trazendo a participação do Edson Otto e os cantores dos Sete Povos, uma letra do Telmo de Lima Freitas. Bonito tema que a gente gosta muito de ouvir e que eu vou passar para vocês, que é Herança. Vamos então ouvir e depois o Jaime vai anunciar os outros temas que vão rodar aqui no nosso encontro de hoje.

0: bem, são 7 horas e 55 minutos desse 1º de agosto, um sábado, de temperatura 19 graus e 9 décimos, e nós aqui na 104.5 FM Rádio Com, destacando mais um encontro com a música gaúcha, comunidade campeira, eu, Jaime Camargo. Lembrando sempre que temos o sorteio daqui a pouco das erva seiva pura, a seiva da nossa cultura. Faça a sua participação através do 991-870505. Lembrando também que no dia 13, agora já é agosto, está começando hoje. Então, portanto, no dia 13 vai cair numa... deixa eu ver se acho que não, a quinta-feira, se não me engano. Vai ter o sorteio aqui para os nossos amigos que estão contribuindo para a gente... ter uma qualidade na parte também da estrutura da nossa Rádio Com, que é tão necessária, e essa reforma é importante, que é contando sempre com a comunidade pelotense. Então você pode fazer aí um Pix de 10 reais ou quanto você tiver na Guaiaca, já que estamos falando de música campeira, o programa é isso mesmo. Então a Guaiaca, o gaúcho já sabe, né? Tem que ter uns pila bem recheado. O gente já está rindo ali para colaborar conosco para a nossa reforma o mais breve possível. Então, desde já, a gente agradece a participação dos nossos amigos. E esse sorteio, então, vai ser no dia 13 agora de agosto. Já me vamos com música. Vou trazer o Cristiano Quevedo com Sonho na Garupa. E você vai trazer...
1: vamos, Zé, se tu permite aqui, ó, vamos com primeiro com Luiz Marenco, Rincão... Luiz Marenco, Rincão dos Touros, primeiro comigo aqui, que eu vou me organizar para fazer outro serviço aqui, aí tu depois pode ser contigo.
0: Tá bom, vamos comandar o programa então, porque o Jaime também faz outras atividades importantes, e a parte da nossa Rádio Com também ele vai destacar aqui no, na atividade aí, que nós vamos ter que melhorar também o nosso sistema na parte elétrica, porque ele também é um profissional nessa área. Vamos então com o Sonho na Garupa, Cristiano Quevedo, depois para Mamãe e para os fãs do Marenco, Rincão dos Touros. Vamos ouvir o Cristiano Quevedo.

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0: 8:07 é a programação da 104.5 com Comunidade Campeira que vai ao ar, então, todos os sábados a partir das 7:30. Vamos na sequência, Zé, com o Porca Véia Gaúcho Forte.
1: Eu trago na sequência, nesse bloco, Gemi, o Rainer Spohr com o tema Baile da Goteira. Aqui o Gemi sempre disse para mim fazer a propaganda, não é propaganda, é fazer o chamamento para gauchado. Também tem que fazer, Gemi, faz favor, para o pessoal acionar aqui o nosso 991-870505, que daqui a pouquinho mais tem o sorteio da seiva pura, a seiva da nossa cultura erva nativa, 1 quilo de erva. Daqui a pouquinho, vão tocando, vão acionando aí o nosso WhatsApp 991-870505. Recordando.
0: Vamos com o Porca Vega, os Fortes. É um abraço para o Sandro, então, representante da Eva Mate Seiva Pura, que está em Rio Grande, numa mateada, e em seguida está devendo também uma mateada da Rádio Com, né? Vamos se organizar para isso também.
1: Ah, claro, com certeza. Então, boa mateada por aí, nosso amigo Sandro, e como diz o Jaime, breve, ou quando tiver oportunidade, nós fazer a nossa mateada também, né? Vai sair. Vai sair. Ah, e com o Gêmeo é o cara sério, sai mesmo. Vamos com o Porca Véia, recordando esse tema, gaúcho.

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Muito bem, são 8 horas e 17 minutos. Nós aqui com o Jaime fazendo nosso encontro de todos os sábados, Comunidade Campeira, na 104.5 FM Rádio Com, prefixo da cidadania. Agora são 8h17. Um abraço para todos e todas que estão conosco. Vamos na parte musical. Destacar agora o Lisandro Amaral, meu amigo e seu bragado. E depois vamos trazer um tema com o Mauro Moraes e outro tema com o Jairo Lambari Fernandes. Na volta a gente anuncia então as músicas que vão ser interpretadas pelo Lisandro Amaral e são os destaques aqui do nosso encontro de hoje. Então vamos ouvir primeiramente o Lisandro Amaral e na sequência a gente traz outros temas aqui do nosso encontro deste sábado. Vamos ouvir Meu Amigo e Seu Bragado com o Lisandro Amaral.

o Comunidade Campeira aqui na 104.5 FM Rádio Com, nesse sábado, 1º de agosto. Pontualmente 8 horas e 30 minutos, eu não tinha anunciado as músicas, mas o pessoal, todo mundo já conhece, né? As músicas que a gente está trazendo sempre aqui na programação nativista da nossa Rádio Com. E nós tivemos inicialmente, então, o Rainer Spohr, Baile da Goteira, depois o Lisandro Amaral, Meu Amigo e Seu Bragado, e deu violão e gaita com o Mauro Moraes e o Joca Martins, e o bloco fechou com o Jairo Lambari Fernandes, a Dom Antônio Trindade. Um abraço a todos e todas que estão conosco, mais uma vez lembrando que quase no finalzinho do programa a gente vai fazer sorteio de 1 quilo da erva seiva pura, a erva nativa, na programação da música nativista da Rádio Com a Comunidade Campeira. Um abraço também para o Walter lá em Sapucaia do Sul. Ele está nos escutando sempre, diz que não, claro, obviamente em virtude da distância, não participa do sorteio, mas está mandando um abraço para o Jaime, para todos nós aqui. Ele é fã da programação da música nativista da Rádio Com, nos acompanha de longa data. O Celso Bonovo também, da Colônia Osório, espero que esteja nos ouvindo aí na Praça Dom Antônio Zardo, prometeu de ouvir, mas às vezes não tem tempo de estar escutando, porque está lá atendendo a clientela a essa hora ali na Praça Dom Antônio Zato, meu amigo, o Celso Bonif, dona Darlai, a sua mãe. Sua mãe, dona Darlai, nossa amiga também, ali na Praça Dom Antônio Zátera. Um abraço para a nossa amiga a Elis Manetti. Ah, Elis, ontem levou 1 quilo de erva mate que foi sorteado no programa Nativismo Sem Fronteiras da sexta-feira. Então, um abraço para Elis, Dona Sali,

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Já estamos de volta, né, com a Gaita do Tio Bilia, que marca o programa Comunidade Campeira aqui na Rádio Com. Também muitos e muitos amigos aí que estão bem mais longe, nos acompanhando através do aplicativo exclusivo da Rádio Com. E também temos as manchetes do nosso aplicativo. E as notícias que você vai ouvir agora através das manchetes estão ali no nosso site www.radiocom.org.br, que você também pode acompanhar a Rádio Com e ler todas as informações no site da nossa emissora. No aplicativo, a gente destaca narrativas sobre futuros sombrios escritas por mulheres ganham espaço na UFEPEL. Outro destaque também... Prefeitura desiste de construir novo canil em Pelotas e aposta em ampliação da estrutura atual. Ministério Público do Rio Grande do Sul consegue eliminar contra-excesso em emendas parlamentares no Capão do Leão. Combate à dengue também depende da comunidade. Reforça a vigilância. Oficina inédita Unigastronomia e acessibilidade em Libras na Fenadoce. Privatização na educação básica é tema de seminário na UFEPEL. E após casos de assédio, IFSUL avança na criação de núcleos locais de prevenção. Aposentadoria e investimentos guiam debates sobre previdência municipal. Manutenção de canis soma 25... Aliás, de canais, né? Canis já foi uma entrevista aqui. Na programação de notícias da Rádio Com. Esse assunto é sobre os canais, que soma 25 quilômetros nos 7 primeiros meses do ano. E vulnerabilidades no Vasco Pires levam ao início de cadastramento habitacional. É informações que está no aplicativo exclusivo da nossa Rádio Com. Vamos agora na parte musical. Na sequência, vamos abrindo esse espaço, inicialmente com o Leonardo. É tempo que eu queria ouvir essa música. Então quero oferecer para todos e todas que estão conosco, recordando o Leonardo com o tema Tertúlia. Depois, Os Farrapos, Pampa na Garupa, o pedido do meu amigo Serginho, do Fragata, um grande abraço. E fechamos com o César Passarinho com o tema Cambichos.

Muito bem, estamos apresentando nesse sábado, 1 de agosto de 2026, Comunidade Campeira, Eugênio Camargo. O Gêmeo está fazendo uma atividade aqui nos estúdios da Rádio Com e eu estou, então, comandando aqui a parte musical do programa. Daqui a pouquinho ele vem fazer o sorteio aqui, daqui a pouquinho. Agora são 8h49, então na saideira do programa já tem bastante nome aqui na canequinha especial que o Gêmeo se guardou aqui para a gente colocar os nomes que ele vai tirar daqui a pouco. Nós ouvimos o Leonardo com o tema Tertúlia, recordando o Leonardo. Também recordamos os Farrapos, Pampa na Garupa, e o César Passarinho, Cambichos. Um abraço para o nosso amigo Carlos Eduardo, que está conosco lá no Obelisco também. Já deu seu toque aqui para o 991870505. Beto e a Elza também conosco na parceria do programa. Muito bom dia também para o meu amigo Claudio Honor. Está mateando, cedito, já mandou mensagem. Muito obrigado, meu amigo Claudio Honor. Já foi premiado também com a erva Seiva Pura, que vou sortear daqui a pouquinho. Também um grande abraço para o Ivon Lopes, lá em Bom Jesus. Dona Ana Miranda, Marco Miranda, também conosco na parceria. Muito bom dia para o Zé Maria, do Sindicato da Alimentação, José Alveri. Nosso amigo Zé também foi premiado, já esteve por aqui. Uma saudação também para o nosso amigo o Roger Pérez, rádio companheiro. Também para os caroneiros que estão prestigiando o nosso programa. E também um abraço para o Leandro Sebage, em Ibituba, Santa Catarina. Também um grande abraço, né, para o nosso amigo o Serginho. Ah, o Serginho do Fragata, sim, já coloquei o nome dele aqui na nossa canequinha aqui para o sorteio de hoje, tá bem? Vamos então destacando agora. São 8h51, então, os três últimos temas. Então, depois desse aqui, o Gêmeo vai chegar aqui ao meu lado para fazer então o sorteio do pacote de erva de hoje. Vamos com Luciano Maia, Te Amigo. Depois, Daniel Cavalheiro, De Fundamento. E vamos fechar com Os Mirins, Mate de Esperança.

0: o Jaime já está aqui ao meu lado, exclusivamente para fazer o sorteio na saideira do programa. Tá, é isso aí. Esse canequinho aí está ficando famoso, Jaime Camargo. Tirou um nome ali, vamos ver, está abrindo quem é que vai ser a erva seiva pura. Isso mesmo, ele é quase nome. Olha, está bem dobradinho ali. Para Rejane. Conheça a Rejane, nossa ouvinte do nosso companheiro, o Luiz Fabiano, Fio da Navalha. A Rejane é amiga e também acompanha sempre o nosso programa aqui na nossa Rádio Com. Parabéns a Rejane, então. Em breve ela vem aqui para tirar foto e receber um quilo da erva seiva pura, senhor Jaime Camargo.
1: Quem não ganhou, o próximo programa, então, ou Nativismo Sem Fronteira, né?
0: Na sexta-feira. Isso.
1: Próximo programa, sábado que vem, se Deus quiser, vamos estar sorteando novamente. Ou quem quiser também participar durante a semana, tem mais uma chance, no Nativismo Sem Fronteira, que vai das 18 às 19, né, Zé?
0: Isso mesmo. E o sorteio sempre às sextas-feiras.
1: Tá bem, então. Tá. Então, vamos já encerrando a nossa participação no dia de hoje. Tivemos, então, eu, Jaime Camargo, trazendo para vocês a boa música gaúcha com Comunidade Campeira.
0: E eu, José Luiz Moraes, na parceria do nosso companheiro, fazendo então a boa música gaúcha, como diz o Jaime, sempre aos sábados, das 7h30 às 9 da manhã. Bom sábado para todos, bom domingo, até segunda. Um grande abraço.

finalizando mais o Batuque na Cozinha. Sejam muito bem-vindos aqui ao meu canal. Inscreva-se, ative o sininho. Sou de Amaral Ed, tô sempre por aqui tocando muita música brasileira. É isso aí, valeu. Você

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4: 13 horas y 36 minutos.
5: Boa tarde. Está começando aqui nas ondas da 104.5 mais um programa Gente Como a Gente. Nessa tarde, calor na cidade da Princesa do Sul, aqui em Pelotas. Quem está falando aqui é o locutor Claudionei Fernando Oliveira Ferreira, na mesa de áudio Fábio Rosário. A edição do programa hoje é dia 1º de agosto de 2026, a lua é minguante, a estação é inverno. A edição do programa é o número 13 do programa, a abertura com Cid Branco. Depois da abertura a gente vai para a primeira música do programa. E depois a primeira parte da mesa quadrada, assuntos gerais. Depois a gente vai para a segunda música do programa, os intervalos. A segunda parte da mesa quadrada, o lírico poético. E depois a gente vai para os informes, as receitas culinárias também. E um encerramento com o Cid Branco. Tá? Tudo contigo, Cid Branco. Hoje a gente tá nessa cidade, lá precisa do sul aqui em Pelotas, com esse calorão aí, mas vamos se preparar que vai virar o tempo.
6: Vai virar o tempo, e dizem, eu não sei se é verdade, até o Fábio, se estiver com o microfone ligado, ele pode nos confirmar que o Rio Guaíba já está um metro e pouco acima do nível. E que os rios aí, os afluentes do Guaíba também já estão alto, e as águas, quando começarem a descer, já sabe, né? Aquela prevenção que o pessoal da Defesa Civil estava dizendo, que pode haver uma grande enchente novamente, parece que está se concretizando.
5: Cid, a gente vai para a abertura, Cid.
6: Vamos fazer para a abertura. Era só uma farinha, assim.
5: Sim.
6: A minha abertura hoje é, eu queria falar o quanto é importante a gente ter um coletivo. Quero falar na abertura, eu quero falar o quanto eu sou importante para o Claudinei, que é importante para o Juliano.
5: Não, eu sou importante para muitas pessoas na Cid.
6: Tá, eu tô dando exemplo.
5: Sim,
6: tá?
5: Não, peraí.
6: Eu sei. Que é importante pro Juliano, que é o Juliano que é importante para a Cissa que é importante para Larissa, e assim a gente constrói uma rede. E essa rede, ela precisa estar quente. Ela precisa ter uma afetividade. E essa atividade vem de um... Até tem uma companheira que foi assassinada na Alemanha, chamada Rosa Luxemburgo. E a Rosa dizia, né, que a sociedade... Nós precisamos lutar por uma sociedade socialmente igual, humanamente diferente e completamente livre e libertária. Então, nessa minha abertura, eu quero falar um pouquinho, está chegando a Cissa aí para nos ajudar, para conversar, da quão importância, e aí depois a gente já joga por causa do evento que vai haver, quanto é importante essa rede afetiva. E essa rede afetiva precisa estar quente. E de que forma a gente fica quente? Quando a gente luta como fala.

0: Rosa Luxemburgo, quando a gente luta por uma sociedade igual. Mas esta sociedade igual, ela não quer dizer igual a todos, e todos iguais, todo mundo fazendo as mesmas coisas, não. Quando Rosa Luxemburgo fala de sociedade, fala de socialmente igual, ela fala também humanamente diferente. Ou seja, que sejamos iguais, respeitando as nossas diferenças. E o quanto isso é importante. O quanto respeitar a diferença do outro, respeitar o que o outro é, buscando uma igualdade dentro da sociedade. E isso se chama uma palavrinha que poucos conhecem, chamada libertariedade. Somos livres, mas não somos libertos. Ainda vivemos em manicômios, ainda vivemos em presídios, ainda vivemos presos dentro do patriarcado, dentro da misoginia, dentro de várias questões que formam Claudinei e Cissa, que formam a nossa saúde mental. Porque se a gente é realmente liberto dessas coisas, se a gente tem uma libertariedade e é liberto da misoginia, do patriarcado, da eurocentrização, porque a gente tem uma sociedade eurocentrista, se a gente consegue viver assim, a gente consegue nos libertar. E é importante que a gente tenha a nossa vida em rede quente e afetiva. Tá bem?
1: Ah, tá bom, né? Cid, a gente vai para a primeira música do programa e eu vou anunciar a música aqui. Acho que tu vai gostar, Cid.
0: Vamos lá.
1: Tá? Todo amor que houve nessa vida, Barão Vermelho, é tudo contigo, Fábio. Hoje é só eles aqui no programa Gente Como a Gente.
0: E tem aí? Mais... Beleza, vamos lá.

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3: 13 horas e 46 minutos.
4: Cissa, voltamos. A gente vai começar a primeira parte da mesa quadrada, Cid. Ah. E nós temos vários assuntos para discutir na primeira parte da mesa quadrada e na segunda parte da mesa quadrada. Tá? Como eu combinei com vocês, né, que nós vamos ter uma assembleia do CAPS Baronesa. Tá? Só que o dia da assembleia do CAPS Baronesa vai cair no mesmo dia da Comissão de Saúde Mental. E eu não poderei estar na assembleia. Tá? E aí eu combinei com o Juliano e contigo, Cid, para vocês me representar na reunião.
5: É, vai vice.
4: Entendesse?
5: Uhum.
4: Porque como eu sou coordenador da Comissão de Saúde Mental, eu tenho que estar na reunião, né?
5: Óbvio, né?
4: Claro. E como tu é meu suplente, eu te represento lá na comissão.
5: Ou seja, o vice.
4: É.
5: Sabe que vice é vice, né? Vice claro. não fala nada, não apita nada, é vice.
4: Sim.
5: Vice é vice.
4: Pode falar.
5: A não ser a grande Dani, que é uma grande vice, que está fazendo um grande trabalho como vice-prefeita, está fazendo uns negócios, a não ser a Daniela.
4: Mas tem um negócio aí. Que hoje eu não. Hoje tem um negócio aí que eu falei pro Cid, que hoje eu não vou falar no ar. Vou ficar em off, tá? Porque isso aí vai acontecer e vai acontecer. Eu não vou falar aqui, não vou dar. Porque eles devem estar na escuta do programa.
6: Vai deixar todo mundo curioso.
4: Vai, mas depois eu te falo. E o Cid sabe o que, que é. Sabe o que, que é. E isso aí é um ganho pra nós. Porque pra nós conseguir aquilo, Cid, que é trazer a regulação pra cá. A gente precisa daquilo ali. Que eu te falei, uhum. E não vou falar mais, tá? Porque isso aí é fundamental. E depois eu vou falar pra Cis que eu nem quero ir lá segunda-feira, porque o bicho vai pegar.
5: Ah, eu sei.
4: Tu sabe o que, que é. Nem vou falar, vou ficar em off aqui. Pra não alertar os gansos, porque... Pra não alertar eles, porque a Cissa sabe que nós fomos atacados aqui num programa Gente Como a Gente. Porque a gente falou mal, né, do hospital psiquiátrico, e a Cissa estava aqui comigo aqui, e a gente ficou... A gente tem vários fatores porque que a gente é contra o hospital psiquiátrico e as comunidades terapêuticas, né, Cid?
5: Sim, sim, não... Deixar claro, assim, tá? Nós, e aí, porque às vezes as pessoas podem se enganar, nós somos contra a instituição comunidade terapêutica. Nós somos contra a instituição hospital psiquiátrico barra manicômio. Nós não somos contra as pessoas. Porque as pessoas, elas têm o direito a ter opinião, ela tem o direito de ter ideia, ela tem o direito de defender o manicômio, ela tem esse direito e ela vai sempre poder fazer isso. E as pessoas que trabalham dentro dos hospitais psiquiátricos, principalmente, são trabalhadores. Estão ali trabalhando. Então a gente é contra a instituição. Uhum. Não contra as pessoas. Ok? Porque, por exemplo, SUS. Aí o SUS tem falha. O SUS tem falha porque as pessoas são falhas, porque o SUS é feito de pessoas. Ponto. Mas que é o melhor, que é o maior sistema público de saúde do mundo. É. Onde o Obama fez o green card, né? É o green card? Fez o green card lá, fez não sei o que lá para dar desconto no, na saúde para os pobres, baseado no sistema único de saúde nosso. A Inglaterra, a riquíssima Inglaterra, fez um sistema público de saúde da Inglaterra baseado no nosso sistema. Então, nós somos. Tem falhas, é claro que tem falhas. Você vê de pessoas. Pessoas são humanas e os humanos falham. Tem que deixar bem claro isso, bem óbvio isso. Né? E que a gente é contra a instituição. Defendemos o SUS, 100% do SUS, e somos contra a instituição manicômio. A instituição comunidade terapêutica. Não somos contra as pessoas.
4: Cissa, eu quero que tu fale um pouco do terceiro encontro de redes que vai ter em Pelotas, e eu quero que tu fale um pouco como é que está o andamento do evento que vai ter aí.
6: Boa tarde, Cid. Boa tarde. Claudionei. Uma satisfação estar aqui com vocês na Rádio Com mais uma vez, né, no programa. Boa tarde, ouvintes da rádio. E boa tarde, ouvintes do programa, né? O evento está quase aí, né? 12, 13, 14 de agosto, é aqui no município de Pelotas. E ele está sendo organizado com muita dedicação, com muito compromisso, né? A partir de uma coordenação de pessoas que são muito comprometidas com a saúde mental, são comprometidas com a saúde mental infanto-juvenil, né? É dizer que esse evento é um marco na cidade de Pelotas, né? O evento de redes, ele já tem uma trajetória aqui no município e, neste momento, a gente alia, né, o evento de redes com o primeiro congresso internacional. Então, isso é um marco na cidade. Dizer que o evento está sendo construído assim, de forma muito carinhosa, pensando na participação das crianças, dos adolescentes, dos familiares, dos profissionais que trabalham com saúde mental infanto-juvenil, com pesquisadores que também são, né, comprometidos com um cuidado em liberdade, né, de crianças e adolescentes. Então, a programação ela está muito rica. Né? Inicia no dia 12, no turno da tarde, então, com a mesa de abertura, conferência principal, com atividades culturais, né? E vamos contar com os nossos artistas aqui de Pelotas. Também dizer que, além da participação de comunidades, né, da América, de partes da América Latina, como a Patrícia, que vem do Chile, da Associação Kimun Mapu, né, que é um ponto cultural e que trabalha com a arte arpicheira, né? Também o Eduardo Balan, que vem da Argentina, que também é de uma associação de educação popular. Nós teremos, então, muitas pessoas que são aqui de Pelotas, outras que são do nosso estado, de outros lugares do nosso estado, né, como o Ricardo Lugon, que é um médico psiquiatra que trabalha aí com a desmedicalização da vida, né, tem uma trajetória nessa discussão, que é o tema do evento, né, que é pensar esses desafios contemporâneos e o cuidado nos territórios, né, e a desmedicalização da vida, porque a gente entende que precisamos olhar para essas práticas de cuidado que acontecem nos diferentes territórios e nos fortalecer com essas experiências, né? Pensando que o que a gente oferece como cuidado não pode ser só a medicação. É claro que a gente não romantiza, né, isso. Muito pelo contrário, nós queremos fazer uma discussão muito séria em relação a medicar da mesma forma trajetórias diferentes. Então, a gente quer olhar para as trajetórias, né? Para os territórios, para os cuidados que se faz para além somente da medicação, entendendo que ela vai ser necessária em algumas situações, com certeza ela vai ser necessária. Mas a gente não pode aceitar que uma criança comece a ser medicada com 6 anos e passe a vida toda sendo medicalizada. É isso que a gente não pode aceitar. Porque, junto com essa questão, né, com esse conceito da medicalização, que é diferente de medicar, né, de usar uma medicação, a medicalização, ela é algo muito violento, no sentido de que ela faz com que as pessoas, né, a docilidade dos corpos, a gente tem, né, as crianças que são muito agitadas, por exemplo, né, na escola. E aí a gente quer que elas fiquem quietas. Quando, na verdade, a infância, né, e a juventude, ela tem uma pulsão de vida, né? Então, a gente precisa pensar que a gente não quer crianças apáticas, né, nem adolescentes apáticos o tempo inteiro sendo dóceis, né? Sendo... enfim, né? Pensar que a gente quer promover saúde, a gente quer promover saúde mental, a gente também quer aprender com elas. Então, essa também é uma característica do nosso evento, né? Estamos construindo com eles e não para eles.
4: Uhum.
6: E isso eu acho que é uma grande diferença, assim. Além disso, eu acho que é importante, né, a gente pensar que ao promover, né, a reunião de diferentes experiências, né, tanto nacionais como internacionais, a gente está ampliando esse diálogo, né, e principalmente nos fortalecendo ao longo da América Latina, resgatando a questão da nossa ancestralidade, dos povos originários, né, o que se faz como cuidado, porque a gente sabe que nós somos território indígena, né? Somos território indígena, somos território quilombola. Então, pensar, né, como que a desmedicalização da vida impacta, inclusive, de forma diferente. Então, se a gente olha para os nossos territórios, como é a saúde que a gente oferece para crianças e adolescentes que estão lá num território mais periférico? Entende? Não pode ser só ir num serviço e receber uma medicação. Não pode ser só isso, né? A gente precisa proporcionar que essa criança ela tenha acesso aí a práticas educativas, a práticas complementares, né? Integrativas e complementares do SUS, como as PICs. A gente tem que proporcionar que essa criança tenha acesso ao lazer, porque criança e adolescente, né, eles estão em formação. Então, garantir, né, pensar que o nosso evento, ele também se propõe a pensar a política pública e a pensar que outras possibilidades a gente pode construir, pra, né, tanto no presente, porque é isso, né, não é para o futuro, isso é agora, né? É agora, é para as nossas gerações, né, mas também para as gerações futuras.
5: Sabe, Cissa, que eu, quando eu dou as minhas palestras... Eu digo, eu não estou falando que nós não devemos tomar remédios. Não é isso que a gente está dizendo. Não é não tomar o remédio. Mas quando eu uso, quando eu faço teatro, quando eu faço música, quando eu pinto, quando eu danço, quando de alguma maneira... eu vou no meu terreiro e começo a entrar em transe, incorporar, ou seja, da forma que vocês, e começo a deixar o meu corpo fluir, eu diminuo a necessidade deste remédio. Porque a maioria dos remédios é para quê? Controlar a ansiedade.
6: Uhum.
5: Ao controlar a minha ansiedade, o teatro faz isso. Quando eu começo a interpretar outras pessoas que não exatamente eu. Quando eu começo a interpretar outras pessoas que não exatamente eu através da dança. quando eu começo a pintar coisas em que eu escuto, que eu ouço, mas começo a desenhar. E esse desenho, às vezes, é em forma de palavras. Eu começo a escrever. E isso tudo faz com que a minha ansiedade, com que a nossa ansiedade, diminua. Entre em equilíbrio. E aí, a necessidade do remédio diminui. É ponto, é isso. E outra coisa que a gente está aprendendo, e eu não estou dizendo que não tem que ter autoridade. Estou dizendo, claro, que os pais e as mães são as autoridades e que tem que conversar com as crianças. Mas existe uma coisa que a gente tem batalhado, eu já tinha falado disso da outra vez e eu volto a dizer. Gestão autônoma da medicação. Da criança ter a oportunidade, vamos botar assim, de chegar lá, Claudinei, chegar lá, Cícero, para o seu psiquiatra, para o seu psicólogo, olha, o Adol não está fazendo bem para eu. Uhum. A fluoxetina não está fazendo bem para eu. E de alguma forma, tanto o psiquiatra quanto o psicólogo conversarem e acharem formas de gestão desse para que o corpo se sinta bem. Porque muita gente, as pessoas falam da arte. Ah, por que que a arte é tão importante? Porque a arte trabalha exatamente isso. A arte trabalha o corpo. Porque tudo está definido em uma coisa chamada corporeidade. E esta corporeidade, a arte me estimula. A arte, né? Desenho, mas desenho não é corpo. Claro que desenho é corpo. Eu estou utilizando o meu braço, estou utilizando, sabe? Eu estou desenhando. Escrever é corpo, porque eu estou utilizando a minha mente, eu estou escrevendo, estou inspirando. Então, quando eu danço, quando eu pinto, quando eu faço música, eu começo a também a fazer uma espécie de gestão autônoma da minha medicação. Uhum. Então, por isso que é importante. Eu já falei demais.
4: Cid, a gente vai para a segunda música do programa, os intervalos, e escuta bem a música que eu vou anunciar agora.
5: Atenção.
4: Que país é esse, Legião Urbana? Tudo contigo, Fábio.
5: Que país é esse? Que país é esse?
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6: 14 horas e 8 minutos.
7: Voltamos com o programa Gente Como a Gente. Hoje é dia 1º de agosto de 2026. Lua minguante, estação inverno. Quem está falando aqui é o Claudionei Fernando, locutor do programa. Fábio Rosário na mesa de áudio. E edição do programa número 13. Né? Então a gente vai voltar com a mesa quadrada aqui. Assuntos gerais. Quem começa?
8: A Xissa.
9: Primeiro dizer que eu adoro esse número. 13.
8: Eu também. Sei por quê.
9: E eu queria, né, aproveitando o espaço, para resgatar um pouco a memória do nosso evento e, sobretudo, como que a gente está construindo ele, né? Então, estamos na terceira edição.
7: Terceiro
9: a
7: encontro.
9: O primeiro encontro de redes foi em junho, né?
7: É.
9: De 2018.
7: Isso.
9: Lá na Escola Municipal Pelotense, no auditório do Pelotense e, enfim, né, nas dependências da escola, em alguns momentos, em que nós discutíamos, né, a questão da saúde mental. E de todas as questões que envolvem, né, o cuidado com pessoas em sofrimento psíquico. Em 2021, nós faríamos o segundo encontro e ele seria também presencial. Mas em função das medidas, né?
7: Da pandemia.
9: Isso, das medidas, né, da OMS, de isolamento social, passamos a, então, organizar o evento de forma online. E lá, no segundo evento, nós tivemos um grupo de trabalho, né, que eu coordenei. E ajudei a organizar, né, a questão da apresentação dos trabalhos científicos, da mesa, né, participei como mediadora. E ali naquele evento, nós, a partir desse grupo, que era um grupo pensando, né, os trabalhos científicos, né, as pesquisas, os projetos de extensão que aconteciam aqui no município e fora do município, para a infância e a adolescência. Então, nós tivemos a apresentação de 7 trabalhos naquele momento. E a partir dali, né, e desse grupo de trabalho, nós fomos nos organizando e nos articulando. E quando realizamos o Fórum de Saúde Mental, nós tivemos um grupo de trabalho chamado Marise Joanes. E esse grupo de trabalho foi muito importante. Nós tivemos a participação, né, durante a construção e o encontro desse grupo de trabalho, após o evento, né, após o Redes, durante o fórum, nós tivemos a participação de pais, mães, adolescentes, crianças durante, né, aquele encontro. E ali nós percebemos o quanto era importante a gente ter esse espaço da infância sempre em todos os nossos eventos, né, em todas as nossas participações, enfim. E como eu, né, tenho um pé lá na academia, né, nesse momento eu estou como pesquisadora, a minha trajetória ela vai muito, né, paralelo a isso, assim, né, das pesquisas que eu tenho feito, do meu interesse, né, na saúde mental infanto-juvenil. Então, trabalhamos com a questão das trajetórias terapêuticas, trabalhamos com o grupo Crianças Unidas, né, que eram crianças que se uniam em função da audição de vozes, né, da escuta das vozes. E, então, ao longo desses anos, né, a gente veio construindo aí, nos aproximando, né, dos movimentos sociais e desse movimento da luta, né, pelos direitos da criança e do adolescente e, né, enfim, pela saúde mental, por uma saúde mental que seja, né, libertária. E dizer, assim, que eu acho que isso é uma coisa importante, né, resgatar, que o evento, tanto, né, o evento de redes como o primeiro congresso internacional, nós não prevemos juntar dinheiro, como muitas instituições fazem, né, e muitas organizações que promovem eventos científicos têm como, né, um dos aspectos, né, como a questão econômica. E a nossa questão é poder levar um evento de qualidade e a participação popular, né? Esse é o nosso maior... a nossa maior marca, assim, né? E eu acho que falar um pouco da coletiva de mulheres que ouvem vozes, que é uma coletiva que nasce a partir da tese, né, de uma companheira nossa, que é a Roberta, e que a coletiva nasce com esse propósito, né, de levar a educação popular, de fazer educação permanente, de promover que a ciência chegue aonde ela precisa chegar, né? E essa é a proposta do evento também, quando a gente diz que a gente quer construir com as pessoas, né? E é isso, assim, nós temos muitos apoiadores, dizer, né, que inclusive a gestão, né, a RAPS do município, ela é muito nossa parceira. A pós-graduação, né, da enfermagem, ela também está sendo muito nossa parceira, assim, na construção e até para conseguir trazer os participantes, né, de outros lugares. Então, assim, agradecer demais, né? Hoje eu não vou falar de todos os nossos apoiadores, né? Mas no próximo programa a gente vai, com certeza, trazer direitinho quem são todos eles, né? E fazer um agradecimento especial, né? Porque o próximo programa já vai ser aí na reta final, né? Quase na iminência de acontecer
7: o evento.
9: Mas, assim, dizer que a gente conta com o apoio dessas pessoas, alguém que faz uma doação, alguém que, né, ajuda na organização para ter um coffee break, né, para ter o café para servir para os nossos participantes. As empresas, né, pelotenses, eu acho que não vou falar delas hoje, mas dizer que elas também estão, algumas originariamente pelotenses, estão apoiando o evento. Então, isso é muito importante para nós, porque essa construção é uma construção que é para a cidade, né? A gente quer que a cidade se desenvolva, que a cidade seja uma cidade segura para as nossas crianças, para os nossos adolescentes, que seja uma cidade que cuida, né, da família. Então, assim, a gente está muito feliz e acho que é importante dizer isso, né? Nós não queremos ficar... nós não queremos juntar, né, dinheiro pessoalmente, né, para nenhuma pessoa que está organizando o evento, muito pelo contrário, né? A nossa intenção é proporcionar uma experiência que seja uma experiência que mobilize, que sensibilize e que a gente possa cada vez mais se unir em torno, né, dessa temática da saúde mental infanto-juvenil.
7: Cid, eu não sei se o Cid vai querer falar alguma coisa do evento que a gente vai dia 5 em Porto Alegre, Cid.
8: Dia 5 a gente vai pro num curso, né? Não é que eu não quero falar, é que eu não sei bem o que é. Eu sei que eu vou.
7: Vai, ainda vamos sair cedo.
8: Eu sei que é um curso feito pela Escola de Saúde do Estado. E eu quero aproveitar ali já para fazer uma campanha na escola, porque ela tem residências espalhadas por algumas cidades e por algumas universidades, e eu quero começar a fazer uma campanha que eu vou começar a fazer, que a escola de saúde
9: pública
8: do estado do Rio Grande do Sul coloque em suas residências artes, teatro, música, dança, visuais. Por quê? Porque a gente sabe da importância que tem a arte na saúde mental. Uhum. Então, eu gostaria, por exemplo, claro que eu estou me preparando para qualquer coisa, mandar os lápis para a enfermagem, mandar os meus dados para a enfermagem e fazer um mestrado lá, mas eu gostaria de, antes de ir para o mestrado, fazer a minha residência. Só que eu não posso, porque já São Lourenço não tem. A URGS tinha, tiraram. Nossa. Aliás, acabou a residência de saúde mental. Uhum. Tem nas universidades pagas, mas não tem artes. Se não me engano, tem na Unicinos. Uhum. Mas não tem artes.
9: Não tem.
8: Então, peraí, vou ter que eu ir pro Rio de Janeiro, porque lá tem? Não, né? O Rio Grande do Sul também tem que ter. Então, eu acho que é uma campanha que a gente vai começar a fazer. Eu quero ler uma coisinha, rapidinho. E eu peço desculpa aos ouvintes, eu quero falar de uma forma mais acadêmica. Apesar que eu digo, Luciane Kantorsky vai brigar comigo. Deve estar nos ouvindo, ela vai brigar comigo. Apesar que eu não sou o acadêmico.
7: Não, não vai brigar contigo.
9: É,
7: porque,
9: não vai.
7: Olha aqui, ó. Um bicho vai pegar na secretaria,
8: não, ela...
7: longe da secretaria. Assim.
8: Porque, vai...
7: não,
8: quando ela me...
7: falar aqui, não prejudicar a gestão, porque eu sou... Né, não é que eu sou contra a gestão, me dou com a gestão, tá? Mas só que depois eu vou falar com a Cícero o que vai acontecer, em off, porque eu não vou falar no ar, tá? Porque isso aí o bicho vai pegar, tá? Então, isso aí, o Cid sabe o que é, porque eu falei pra ele, tá? Então, a gente...
9: É isso aí.
8: Tá, mas eu quero falar de uma forma mais acadêmica, e a Luciana briga comigo porque eu digo que eu não sou acadêmico.
9: Mas tu é acadêmico, Cid.
8: Não, eu não sou
9: ela
8: acadêmico.
9: Ela tem razão, tu é acadêmico.
7: Cid, e a Luciana...
8: Eu estou na academia, mas não sou um acadêmico.
7: Cid, e a Luciane Kantorsky e a Ananda vai estar no evento que a gente vai estar em Porto Alegre.
8: Vão estar.
9: Ah, legal.
8: Eu espero. Então, vai brigar comigo de novo. Tá. E eu quero.
7: Só que elas disseram que nós temos chique, Cid. Elas vão de ônibus, nós vamos de carro. Nós temos chique.
8: Porque, deixa eu dizer. Existe uma coisa. Por que, que o teatro é inerente no ser humano? A única arte inerente no ser humano. As duas únicas artes que são inerentes no ser humano é o teatro e a dança.
9: Uhum.
8: Por quê? Porque a gente já, e aí eu estou estudando, estou pesquisando, já está sem capa aqui, mas eu estou pesquisando um cara chamado Alfredo Mafaneto, que é um psicodramatizador.
9: Uhum.
8: E ele diz uma coisa que eu quero comentar. Fica claro.

0: que o corpo aparece nos através da prática psicodramática. Sempre como um corpo mascarado, mecanizado e alienado através da forma de um papel. Isso quer dizer que assim, que se assim chamada, as chamadas neuroses e psicoses se concretizam, concretizam formas da existência em que o sujeito foi sufocado, amarrado e equipiçado, repetindo mecanicamente um movimento inerente ao papel que o reinvente. E a repetição, já dizia Freud, representa sempre a insistência de uma verdade inconsciente que busca revelação. Então o teatro é inerente no ser humano, a arte está em nós, e de uma forma psicodramática. Entende? E aí, Moreno, o grande Moreno, ele vai dizer, e que o Moreno descreve quando fala do desenvolvimento infantil. Por isso que eu estava me lembrando de ti. Mais especificamente, das fases de matriz da identidade. Logo após o nascimento e durante o período de formação do eu, o corpo infantil existe como um corpo disperso. Dado que a criança vive numa identidade total com o mundo que o rodeia. E não se distinguindo da mãe nem dos objetos com os quais se entra em contato. Nessa fase, o corpo não é, pois, vivido pela criança como uma identidade. Ou seja, é no corpo, este corpo começa a buscar uma identidade. E não que ela seja identidade. Uhum. Por isso que é importante de a gente fazer uma fala lá no...
1: Muito.
0: Fazer esta corporeidade, de falar sobre esta corporeidade na infância e na adolescência.
1: Uhum.
0: Entende? E da importância que ela tem... não sei se o Claudinei está entendendo, mas, Claudinei, da importância que ela tem, que a criança tem, de dizer, eu quero, eu posso. Porque através da sua infantilidade, que ela... E está bem claro aqui com o Moreno e com o Mafaneto, que é através desta infantilidade dela que ela constrói essa identidade corporal.
1: Uhum.
0: Eu não sou acadêmico, tá, gente?
1: Olha, mas... só, Cid, que coisa é forte isso, né? De tu pensar que essa criança, né, e esse adolescente, ele está se constituindo, né? Num contexto, uhum, social, uhum, que eu, uhum, acho que é um pouco que o autor está trazendo, uhum, né? E toda vez que um adulto, né, quer xingar o outro, o que que ele diz, né? Se ele acha que o cara está meio inadequado. Como tu é infantil. E eu fiquei pensando, né, enquanto tu trazias isso, né? Que infantilidade.
0: Que infantilidade. Que tipo de infantil?
1: Sendo que o ser infantil, o corpo infantil,
0: é a busca da identidade.
1: É a busca da identidade, exatamente. Tu tirou as palavras da minha boca.
0: É isso, é a busca da identidade.
1: Identidade. Por a gente se perceber como alguém no mundo, né?
0: Sim.
1: Se perceber como um ser, com vontades, com necessidades, com desejos.
0: Eu sempre digo, eu sempre brinco, Claudinei. Claudinei vai rir agora. Eu sempre brinco que quando eu nasci, tu nasceu...
1: Eu também nasci.
0: Tu também, não, mas quando tu nasceu... Ah, tu é dos anos 80, né?
1: Uhum.
0: Então, quando tu nasceu, o médico, ele vai lá, ele, né, a parteira tira o bebê, né, a parteira, o médico, e o médico dá-lhe um tapa na bunda. Dava, né? Hoje não. Dava um tapa na bunda.
1: Em alguns lugares, parece que isso ainda acontece.
0: Ainda acontece. Dava um tapa na bunda para a criança chorar.
1: Uhum.
0: Biologicamente, existe a justificativa que o choro ajuda a descomprimir o ar dos pulmões. Mas existe uma outra forma que a ciência, muitas vezes, que essa ciência mais biológica, mais exata, às vezes não consegue compreender, que há uma ciência social, e dentro dessa ciência social, da ciência da sociedade, dentro dessa questão de sociedade, é o indivíduo usando a única arma que tem para se rebelar e perguntar pro cara que o bateu por que que ele estava batendo se ele não fez nada.
1: Exatamente.
0: Entende? Então, é essa construção da identidade,
1: uhum,
0: que a infantilidade, que o infantil nos dá.
1: Uhum.
0: É construir o que está na volta. Eu sempre digo que o Vygotsky e o Piaget, eles são pessoas, teorias opostas que se convergem.
1: Uhum. Em algum momento convergem.
0: Que em algum momento se convergem. Por quê? É na infantilidade, é no corpo infantil que eu vou construir o meu conhecimento dentro de mim mesmo. Aquele conhecimento que está lá, o cognitivo, que está, uhum, lá dentro, que está trancado. Mas também, Claudinei, mas também é nesse corpo infantil que, quando eu descubro o que está lá dentro, eu começo a descobrir o que está lá fora. E aí o meu conhecimento que tem, que vem de dentro para fora, também começa a ter conhecimento e sabedoria de fora para dentro.
1: Uhum.
0: E aquilo que me rodeia.
1: Uhum. Posso
0: eu
1: só...
0: Eu falo demais, né?
1: Posso rapidamente, né, conversar contigo sobre... Trazer um ponto sobre isso, né? Eu fui enfermeira algum tempo da maternidade, né?
0: Uhum.
1: E muitos bebês nascem e não choram. Isso não significa que eles já não estão respirando, né?
0: Não.
1: Então, essa evidência científica, que, na verdade, é totalmente questionável, né? De ter que dar um tapa para o bebê chorar, isso é uma violência, primeiro.
0: Sim,
1: isso é uma
0: violência,
1: né? Que isso, tanto que, hoje em dia, né, as diretrizes maternas e infantis, elas, né, têm outras formas de tu estimular o bebê para que ele, né, se ele não tá chorando, tá com sinais ali de asfixia, enfim, de anóxia, né? Existem outras formas de tu estimular, uhum, uhum, o bebê que não dando, né,
0: um tapa.
1: Um tapa. Então isso não se justifica mais, né?
0: Não
1: é
0: eu
1: mais aceitável, né? Não, eu acho que é importante a gente só trazer essa informação para os ouvintes, né? Porque às vezes a gente, assim, eu digo às vezes,
0: claro,
1: nós, porque eu tô na sociedade e me coloco, né, nesse lugar, nós muitas vezes naturalizamos algumas coisas, né?
0: Não é natural, viu, gente? Bater na criança. Eu só conquistei isso, que tem uma coisa que se faz, ô Claudinei. Quando eu nasci, quando
1: sim,
0: tu nasci,
1: lá na década de 80 foi isso.
0: Década de
1: 80, trouxe,
0: década de 70. Eu nasci no último ano da década de 60. Né? Eu nasci em 69.
1: E isso era totalmente aceitável.
0: Aceitável,
1: né? Totalmente.
0: Né?
1: E aí
0: a gente quer explicar de uma maneira o que é rebeldia.
1: Uhum.
0: E aí entra outra coisa. E tu falou no início, e aí eu me esqueci de comentar. Gente, nós somos um ser político. E como ser político, nós precisamos desenvolver a nossa capacidade de nos rebelar. A gente precisa resolver a nossa capacidade de dizer não.
1: Uhum.
0: E nunca só dizer sim. E sempre só dizer sim. Uhum. Parece que, às vezes, a sociedade quer nos formatar, achar que a gente é um computador,
1: uhum,
0: e nos formatar para que a gente possa sempre só dizer sim. Não. A gente precisa construir formas também de dizer não, também de nos rebelar e de ser contrário às coisas da qual a gente acredita.
1: Uhum.
0: Acho que também foi numa fala que tu fez, eu queria comentar isso.
1: Uhum.
0: Fala, Claudinei.
2: Cid! Pedro, adiantar na hora do programa, Cid, a gente vai pro momento lírico poético.
0: Eu quero eu só quero te dizer assim, ó. Eu e Cissa não podemos estar juntos. A Cissa fala pelos cotovelos e eu falo pelos
2: joelhos. Não tem problema, cara.
1: toda vez que acontece esse encontro, né?
0: A gente começa ele, a debater.
1: E reverbera, né, Cid? Mas é que é muito bom estar junto, é muito bom poder estar com os nossos, pares.
0: É com os nossos pares, com o Claudinei, com tudo. É. Mas que a gente possa, e que de uma forma a gente possa, de uma maneira inteligente e consciente, mostrar para a sociedade o quanto é importante o cuidado e a liberdade. Porque será que se eu tivesse liberto, aliás, preso de algum manicômio, alguma comunidade terapêutica, se a gente tivesse, eu teria essa fala mais acadêmica, mais eu não digo acadêmica, mas essa fala mais de maior consciência, eu não teria. Uhum. Eu não teria essa discussão de alto nível. A gente não teria essa discussão de alto nível. Foi uma discussão de alto nível, concorda?
2: Sim.
0: Então, se o manicômio fosse bom, as pessoas teriam coisas boas para passar. Não tem. Uhum. Tá? Momento lírico poético, Claudinei.
2: Isso.
0: Eu vou fazer uma bem curtinha hoje. Que, e ao mesmo tempo, primeiro, eu quero dizer, eu quero brincar.
2: Só deixa eu falar uma coisa aqui pro Cid. Tem um momento lírico poético. E depois as receitas, Cid.
0: Pai, eu não trouxe meus óculos, tá? Tudo bem. Vamos lá. Então, isso aqui eu fiz. Eu vou brincar. Um dia, eu vim pra rádio. Encontrei uma das pessoas mais inteligentes que eu conheço. Conheci uma das pessoas mais inteligentes que eu conheço. Ela se chama Glênio. Quem conheceu o Glênio? Tu conheceu o Glênio? Conheceu o Glênio?
2: Sim.
0: Uma das pessoas mais inteligentes. E junto com elas, eu conheci, e junto ali naquela época, eu conheci um outro senhor fantástico, que se chama Seu Zé Luiz. Seu Zé. E eu queria que Seu Zé, espero que você esteja nos ouvindo. E se o Seu Zé estiver nos ouvindo, que eu queria lhe dizer um feliz aniversário atrasado. Tudo de bom no seu coraçãozinho.
2: Aí. E também fazer o convite para o Seu Zé estar na festa da associação.
0: É para a gente homenagear ele. E aí eu quero Rádio Com Pelotas. Inunda meu corpo com teus sons. Introduz nas minhas entranhas tua emoção de transformar a vida. Quebra minha alma e traz à luz a energia solar da comunicação social. Desliza pela minha pele a humanidade de ser o que se é. E assim, transforma meu braço de rio em ribeirão e conquista o oceano da liberdade através das ondas da 104.5. Obrigadão por tudo, Seu Zé. Valeu. Eu acho que esse poema também, e me lembro uma crônica que eu li há muitos anos, de um cara que eu não gosto como pessoa, mas amo enquanto escritor. É uma crônica esportiva que ele dizia, que ele, ao narrar, ele comentar Pelé, Nelson Rodrigues.
1: Uhum.
0: Nelson Rodrigues, ele disse que a bola voou de maneira gentil, encontrou-se com peito de ébano, rolando pelas coxas negras ao chegar ao

0: rádio, da Rádio Com, mata no seu peito de ébano, desliza nas suas coxas pretas e chuta para os gols da rádio, para um gol da Rádio Com. Então, parabéns, seu Zé. Muito obrigado por tudo. Receita?
1: Isso mesmo.
0: Agora eu vou tentar ler alguma. A torta de cocada eu falei semana passada.
1: Semana passada.
0: Mas isso aqui é doce. Eu quero salgado.
1: Primeiro a salgada, depois
0: primeiro
1: a doce.
0: Primeiro a salgada, a doce. Tá, tudo bem. Eu esqueci os óculos. Coisa séria. Gente, hoje as receitas não vão ficar muito bem, porque o tio esqueceu os óculos. Tá? E eu vou tentar fazer uma coisa bem rapidinha. Oh! Mandioca gratinada. E mandioca que pode ser aipim, macaxeira, dependendo do lugar que você estiver. Vamos lá. Ingredientes: 1 quilo de mandioca cozida em pedaço. É, tu vai te botar ela em pedaço, tu vai ter que ter força, porque aquele troço é duro. Tu corta, tu pica e cozinha ela. 3 quartos de xícara de chá. Xícara de chá é aquela chave, aquele chazinho pequenininho, sabe? Pequenininho. Aí tu bota 3 quartos dela. De manteiga. 6 ovos. Aquele que sai da galinha. 2 xícaras de chá de farinha de trigo. 1 colher de sopa de fermento em pó. Químico. Não é o outro. O outro é papão. Esse é papó. Né? É isso. O biológico é papão. E o químico é pabolo. Tá. Então é o químico, é o pabolo. 1 xícara de chá. A espiquitinha. 2 gotas de chocolate ao leite. Você encontra as melhores. Parei que eu tô misturando tudo. Volta. Gente, eu tava lendo a mandioca e comecei a ler o creme. O bolo de creme de leite. Não, esquece. Apaga tudo. Passa Errorex, passa uma borracha. Vamos lá. Vamos de novo. É rapidinho. 1 quilo de tomate. 1 quilo de tomate nada. 1 quilo de mandioca cozida. 1 lata de creme de leite. Sal, pimenta do reino, a gosto. 200 gramas de queijo mussarela. Mas se não tiver mussarela, pode ser um prato. Ou lanche. Ralado. Coloque a mandioca em um refratário. Refratário é uma forma. Ah, um refratário, é isso? Refratário é uma forma? É um tipo de forma, né? Então pega um refratário. Isso aqui é de vidro. É o refratário, é uma forma de vidro. Pega um refratário. Tempere o creme de leite com sal, pimenta, espalhe sobre a mandioca. Polvilhe com o queijo e leve ao forno alto, pré-aquecido por 15 minutos. E sirva. É uma dificuldade fácil, facilzinho de fazer. Ele leva até 20 minutos para fazer e dá até 6 porções, ok? E agora vamos voltar àquilo que eu estava falando, que é agora que é o bolo, não é antes, agora é o bolo. Bolo de creme de leite com chocolate. Tempo, 11 minutos. É 11 minutos? Não, não é 11 minutos nada. Mentira, é 1 hora. Eu que esqueci o sacro. Dá 10 porções e é um facilzinho de fazer. Vamos lá. 1 xícara de chá, pequitinha de açúcar. Vamos repetir.

0: um quarto de xícara de chá de manteiga, não é um quilo, é um quarto de xícara de chá de manteiga. Seis ovos, uma lata de creme de leite, duas xícaras de chá de farinha de trigo, uma colher de sopa de fermento em pó químico, é o pabolo, tá? Uma xícara de chá de gota de chocolate ou leite, margarina, farinha e farinha de trigo para untar, é para misturar as duas lá e untar para não grudar nela. Senão, na hora, não pode grudar. Então, para não grudar, né? Cobertura. Uma e meia xícara de chá, porque tu tem, ó, de açúcar. Uma colher de sopa, que é aquela grande, maior, né? Mais robusta. Né? Uma colher de sopa de manteiga. Uma colher de sopa de chocolate em pó. Duas colheres de sopa de leite. Em uma tigela, na batedeira, bato o açúcar e a manteiga até ele ficar cremoso, creme de la creme. Adicione o creme de leite, a farinha e bata. Tá, é pra bater, é pra rodar lá no coisa, não é pra ficar batendo nos coitados, tá? E bata. Misture o fermento com uma colher. Acrescente as gotas de chocolate e misture. Coloque em uma forma de buraco. Ah, é aquela que tem uns buraquinhos no meio. Sabe, né? Ela volta e no meio é um buraquinho. Numa forma de buraco. No meio. De 24 centímetros. Ah, tu pega uma trena pra medir, né? Só pode. Mas tudo bem, de 24 centímetros de diâmetro, untada e enfarinhada. Leve ao forno pré-aquecido por 40 minutos. Ou até dourar, ficar douradinho, né? Até dourar, tá? 40 minutos. Deixe esfriar e desenforme para a cobertura. Leve ao fogo médio todos os ingredientes, remexendo até o açúcar derreter e ficar homogêneo. Espalhe sobre o bolo e sirva. Tá bom, né? Gostoso. Eu sei que, gente, se tentar pegar tudo que eu falei, não vou entender nada. Mas fala.
1: Então a gente vai continuar o programa.
0: Para a
1: A
0: terceira
1: gente
0: noite?
1: vai pros informes. Quem é que tem informe?
0: Aí, já acabou, a gente passou o dia inteiro, a tarde toda dando informe, mas tudo bem.
2: Vou fazer o convite, né? Dia 7 de agosto teremos o CAPS na rua, no CAPS Fragata. A atividade vai ser, né, ali no estacionamento, em frente ao CAPS, com várias atividades, atrações.
1: Vai ter uma roda de conversa também com a associação lá no CAPS na rua.
2: Isso mesmo, né, Claudionei? Então,
1: Isso.
2: quem puder, né, ir prestigiar, né, esse projeto belíssimo, que tem o meu coração.
1: Agora todos os CAPS na rua têm uma roda de conversa junto com o
2: Com a
1: CAPS,
2: atividade.
1: com o CAPS que vai fazer o CAPS na rua, que é o CAPS Fragata. E a gente convida os trabalhadores que trabalharam muitos anos dentro do CAPS Fragata para estar na roda de conversa, que se aposentaram e vão participar da roda de conversa junto com a coordenadora do CAPS Fragata. E quem vai coordenar a roda de conversa sou eu, o presidente da associação.
2: É isso aí, Claudionei. Então, às 14 horas, em frente ao CAPS Fragata,
1: Isso. Se não
2: esperamos
1: chover.
2: todas, todos e todes.
1: Se não chover, né? Tem informe, Cid? Eu tenho vários informes,
0: Tem. Aqui, o pessoal. O Alexandre Saloyski, Science Guard,
1: nosso companheiro da rádio.
0: Que nome. Ô, nome difícil de falar. Ai, toma banho. De caneca furada ainda. Boa tarde, pessoal! Pô, Alexandre, teu nomezinho é grotesco.
1: Ele é o mesário da rádio também.
0: Eu sei, o Alexandre, mas eu quero dizer que o nome dele é grotesco.
1: Sim.
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0: 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Aqui na rádio a gente pode falar. E não tem problema ser contrário aos nossos pensamentos. Desde que não seja ofensivo, pode vir que a gente vai ler, se for o contrário, e vamos nos colocar contrário ou não o que ser falado. O que foi escrito, e nós vamos colocar as nossas ideias. Porque nós somos democráticos e pluralistas. Nós defendemos uma cidade plural, uma cidade diversa. E por isso nós, né? E aí, eu acho que um informe importante, Claudinei, é que dia 5 estaremos em Porto Alegre. Né? Fala os informes aí.
1: Então, eu tenho vários informes, Cid. O primeiro informe que eu quero trazer é que agora a produção da rádio acontece depois da reunião da associação. A produção da rádio é depois da reunião da associação. O segundo informe que eu quero trazer é que dia 4, terça-feira, a gente tem reunião da Comissão de Saúde Mental. Tá? Dia 5, a gente vai em Porto Alegre, naquele evento. A gente vai sair 4h30 da manhã, Cid, daqui de Pelotas, para chegar a tempo em Porto Alegre.
0: Vou chegar dormindo.
1: Tá? E, né, dia 5, aí tem dia 8, tem um programa que a gente vai gravar o programa no dia 8 para botar o reprise para dia 15, porque dia 15 não tem programa Gente Como a Gente, porque vai ter o aniversário comemorando os 24 anos da nossa associação CID, que é referência aqui no município de Pelotas, que tem uma trajetória aqui na cidade de Pelotas, que ela é referência para outros municípios que querem montar a associação, Cid. Fala um pouquinho.
0: Não, eu quero dar um informe. Teremos, sobre orientação da professora Marta, da psicologia, teremos a apresentação de um trabalho. A gente ainda não começou, vamos começar a escrever. Eu, o Lúcio e o João Vitor, que são os dois são do PET.
1: Não, mas acho que não é o João Vitor. Acho que é o Lúcio e o Marlon.
0: E o João Vitor.
1: E o João Vitor junto, é os três.
0: É os três. O Lúcio, o Marlon, o João Vitor e eu vamos escrever um material, né, um trabalho sobre o programa Gente da Gente, consequentemente sobre a Rádio Com, né? Mas fixado no programa Gente da Gente, para apresentar no CIEP 2026. Que orgulho que me convidaram, me pediram se eu podia fazer a parte teórica. Eu que não sou um acadêmico, que não sei escrever teoria, mas a gente vai a parte teórica filosófica. Né? Os Foucault da vida e os Foucault da vida, os Dukakis da vida, a gente vai conversar com o gurizado vai falar a parte mais técnica, porque é uma gurizada da computação, né? Ah, é uma gurizada da computação, então. E aí eu vou estar falando mais sobre essa questão filosófica, o quanto o programa e a própria rádio em si disponibiliza protagonismos. Proporciona, não disponibiliza. Acho que não é disponibilizar, é proporcionar.
2: Promove
0: protagonismos. E é isso que a gente vai falar. Valeu, fala, Claudinei.
1: E tem mais informes, Cid, antes de nós ir para o encerramento e a última música do programa. Tem mais uns informes aqui. Dia 12 e dia 13 e dia 14 começa o terceiro encontro de redes vivas e afetivas e quentes na cidade de Pelotas, tá? Dia 7 de agosto tem o CAPS na rua, tá? E dia 19, Cid, por isso que não vai ter reunião, três quarta-feira na associação, tá? Dia 5 nós vamos estar em Porto Alegre, não vai ter reunião na associação. Dia 12 tem o evento de redes que vai começar. E dia 19 a gente vai em Piratini, Cid.
0: Vamos para Piratini.
1: Piratini.
0: Primeira capital farroupilha. Não, é que eu quero dizer uma coisa que as pessoas...
1: E outra coisa que eu quero dizer também. Vamos se preparar, porque o próximo grupo de pesquisa é comigo, eu e tu, Cid.
0: É, eu sei, tô sabendo. Tá. Não, é que eu quero dizer uma coisa, gente, que a gente tá... Fala em rede, grupo de redes quentes, encontro, tudo bem. É o terceiro encontro de redes quentes. Ponto. Né? E efetivas. Porém, junto, comitantemente, ao mesmo tempo, estará acontecendo o primeiro congresso
2: internacional
0: Infanto-Juvenil. São dois eventos separados, galera. São dois eventos que se, né, coluem, que se
2: conversam,
0: se convertem em um só. Mas, na verdade, são dois eventos. O primeiro congresso internacional Infanto-Juvenil e a rede quente. E as redes vivas.
2: Vivas, quentes e afetivas.
0: Então, são só pra dar esse informe, porque o Claudinei falou só em redes quentes, mas não, ela é também o primeiro congresso internacional.
1: Cid, a gente vai pro encerramento.
0: Vamos pro encerramento? Tá bem. Tá bem. Vou chamar um amigo nosso.
1: Espero que tu faça o encerramento louco. Eu já sei muito bem o que tu vai fazer.
0: O que tu pediu que eu repetisse.
1: Então, pode repetir.
0: Pai, eu não trouxe. Deixei dentro do...
1: Faz sem mesmo.
2: O narigo.
3: Então, tem problema. Pareceria também se fosse sem coisa. Atenção, eu estou repetindo algo que pediram que eu fazer, que acharam muito engraçado. Então, o nosso encerramento hoje vai ser uma homenagem à luta antimanicomial. No gol, defendendo as bolitas que vêm, né, de lá e pra cá. Cid Trapeço, eu, que eu vou narrar e vou jogar ao mesmo tempo. Na lateral direita, nós temos Claudionei, o Fernando. Na zaga, nós temos Luciane Kantarski e a Daiane, que eu não sei o sobrenome dela.
2: Daiane De Marco.
3: Na lateral esquerda, temos Larissa Dallagnol. E depois aquele monte de gente, né? Aquele monte de gente. Secretária Ângela... Marrone, aquele monte de gente lá. E vamos pro jogo. Daqui a pouco e vambora. E o Marrone tá com a bola. deu um pontapé inicial.
1: E bola com a Luciana Nicotares. E Luciana Nicotares que vai, passa, corre, vai, despacha atrás pra Larissa. A Larissa Dallaiol passou por um, passou por dois, passa pra Cissa, pra Cissa, correu, falou, bateu, lá, começou, jogou, lá veio o... Olha, lá veio o clarinho da comunidade terapêutica, vai matar o cara, matou, vai tirar ela fora, cara. Mas tudo bem, olha a falta. Deu pra trás, vai bater. Luciane Contores que vai bater a falta. A direitinha, não sei se ela é direita ou esquerda, porque nunca me disse. Vai bater, bater! Na trave! Mas a bola concorre. Lá a bola passou para o Marrone. Marrone passou para Daniela Brizolara. Daniela Brizolara passou para Larissa. Larissa passou para Cissa. Cissa passou para Roberta. Roberta para Tizi. Tizi passou para um, passou para dois. De bom, galera. Gol! Estamos sonhando, torcida brasileira. Manicômio nunca mais. Comunidade de terapêutica, não, senhor. Gol! Obrigado, valeu, tchau. Acabou o jogo, apitou o juiz.
4: Apitou o juiz, Cid.
5: O então... time do Cuidado e Liberdade foi o campeão.
1: O campeão, claro, é. Sempre, né? Aqui vai ser sempre o campeão.
4: Estamos no encerrar da hora, Cid. Falta a dois gente minutinhos volta... para as três.
1: A gente volta.
4: Se despede dos ouvintes.
1: Tchau.
4: Desejo um final, bom fim tchau, de semana para todos. E se Deus quiser, sábado que vem, dia 8, a gente estará de volta. Só quero avisar o Fábio, que está ali na mesa de áudio, Fábio Rosário, que dia 8 a gente vai gravar o programa, porque dia 15 não tem programa aqui na Rádio Com, o programa Gente Como a Gente. Porque a gente vai comemorar o aniversário da associação. A gente merece, né, Cid? Porque,
1: a gente merece.
4: Merece comemorar esse aniversário, né, por vários anos de resistência e lutando para... para a melhoria da saúde mental no município de Pelotas. Se Deus quiser, a gente vai construir uma rede forte, né? E se Deus quiser, a gente vai construir. Vamos para a última música do programa. Um pouco do mundo livre. Tudo contigo, Fábio. Até
1: um pouco
4: sábado que
1: de
4: vem.
1: Mundo livre.

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1: Quatorze horas e 59 minutos.

0: vamos nessa.
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3: 15 horas e 32 minutos.

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1: Quinze horas e 49 minutos.

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1: 16 horas e 6 minutos.

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pode se tentar uma pequena rotina em estilo livre. Tudo isso ao som da música. Use somente sua imaginação e faça o que lhe faz sentir bem. Se você tiver algum problema, não fique desencorajado. Simplesmente volte ao início do corte e comece novamente. Vamos então escutar...

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0: 18:16.
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1: 18 horas e 31 minutos.

Olá, olá, sejam muito bem-vindos ao Batuque na Cozinha. Eu sou o DJ Amaral Ed e a próxima hora a gente vai ouvir muita música brasileira. É isso aí, me acompanhe, inscreva-se no canal, dê aquele joinha. Muito obrigado pela presença, valeu!

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0: 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Estamos aquí desde Porto Alegre, con más una invasión sonora pela terra y contra el capital. Y damos así la bienvenida a todas las personas que nos escuchan y damos la bienvenida aqui a quien nos acompaña.
1: Irá, um forte abraço a todas as pessoas que defendem a terra, lutam pela liberdade contra toda forma de dominação. Nessa semana, extraordinariamente, por problemas técnicos e mau tempo, o pessoal lá da rádio, da web rádio Tempestad, não vai estar transmitindo tanto a invasão sonora quanto a sua programação, assim como a web rádio Insubmissa, mesmo continuando com seus passos insubmissos na busca aí de fazer a antena e toda a transmissão voltar com vigor. Então nós estamos no ar mesmo aí na web rádio Periferia Resiste, no sábado ao meio-dia e com reprise nas segundas-feiras às 19 horas, essa barricada de várias iniciativas de programação punk combativa. O pessoal também nos escuta depois às 19h30, junto do programa Subversão, na Rádio Com, semeando a anarquia nas ondas livres da Rádio Com, lá na cidade de Pelotas, onde o pessoal nos escuta pela rádio, no 104.5 FM, e geral pode estar escutando no www.radiocom.org. E na quinta-feira, a invasão sonora ainda vai estar reverberando a sua força, a sua energia indômita na web rádio Última Frequência, essa iniciativa anarquista do outro lado lá da Cordilheira dos Andes, onde a gente se hermana junto, desafiando aí as distâncias dos idiomas e as fronteiras nacionais. Essa web rádio de Valparaíso, no Chile, o pessoal nos escuta em radioultimafrequencia.noblogs.org. E recordamos que as intervenções podem estar sendo descarregadas, ouvidas, acessadas em invasãosonora.noblog.org. Iniciamos hoje com a canção Declaração de Guerra, do companheiro Nido del Cuco, desde lá do Chile.
0: E com esse som iniciamos esta invasão sonora que estará transmitindo, como sempre, ideias anti-autoritárias, anárquicas, anarquistas, mas desta vez desde a proposta musical, que sempre foi uma ferramenta de transmissão e expansão da revolta.
1: E vamos dar um destaque para a banda Dishonor, essa banda de um crustcore anárquico, desde Tessalônica, da Grécia. Vamos tocar o disco Chain Reaction Mass Extinction, Reação em Cadeia, Extinção em Massa. Esse disco é de 2019, vamos tocar todos os sons do disco. Vamos começar com Disarm State, Desarmando o Estado, Barren Earth, Terra Árida, Unanswered Questions, Perguntas Sem Respostas, Worldwide Disorder, Rede Mundial de Desordem, Once the Bomb Landed, Quando a Bomba Aterriza, e por último, um som com o nome do próprio disco, Chain Reaction Mass Extinction, Reação em Cadeia, Extinção em Massa.

0: depois que tocou aí esse som brutal da Dishonor, essa declaração de guerra mesmo aí contra toda forma de poder e autoridade, tocou os sons para nós, o cancioneiro Chicho Sanchez. Esses sons que a gente tocou dele são três sons, eles são de uma compilação que foi feita há bom tempo atrás, de bandas lá da Espanha sobretudo, reatualizando canções da Revolução Espanhola, e se valeu aí da voz e da guitarra do Chicho Sanchez. O Chicho tocou para nós aí a primeira canção que conta do golpe militar fascista lá da Espanha, que rimando sobre o conluio dos militares e da igreja, incitando aí o tempo todo no refrão que a anarquia vencerá. Depois tocou uma canção que narra a história de um anarquista deportado pelas forças repressivas do Estado espanhol, uma prática comum de castigo e dispersão dos agitadores anarquistas no início do século passado. E a última canção, onde cantou esse belo refrão para nós aí, três balas negras de chumbo apontada ao poder, conta a história da vida e da luta do Buenaventura, do Ruth, do Ascaso e do Garcia Oliver, que são anarquistas que ouvimos falar esses nomes dos seus feitos, das suas caminhadas, anarquistas que com a sua energia, o seu braço e o seu cérebro lutaram contra o poder e a autoridade, participaram com intensidade da insurreição e das trilhas que se deram lá da Revolução Espanhola.
1: E com essa inspiração, com essas palavras fortes, convidamos a todas as pessoas à atividade que acontecerá nesta sexta-feira, 31 de julho de 2026, às 18 horas, aqui em Porto Alegre, no Quilombo das Artes, na Ocupação Utopia e Luta, na Escadaria da Borges, no Centro Histórico. A atividade se intitula Revolução Espanhola, da Insurreição de 1936 ao Olhar Iconoclasta Contemporâneo, Sementes dessa Luta Anarquista. Uma atividade que vai ter uma exposição, uma troca de ideias sobre este tema, sobre este título, e também a exposição e troca de materiais anarquistas. Então estão todos convidados a fazer dessa data mais uma presença viva e também uma reflexão sobre como nos marcam esses eventos, esses acontecimentos da nossa história enquanto combatentes contra a dominação e contra toda forma de poder.

finalizando mais um Batuque na Cozinha. Muito obrigado por permanecer até aqui. Se você não é inscrito no canal, inscreva-se, dê aquele like, comenta aí o que você mais gostou. Agradeço muito a presença de todo mundo. A gente está sempre aqui fazendo um site de música brasileira. Valeu!

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